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0: Muito boa tarde, meio-dia e 32, já a seguir na Marcoense FM, a primeira edição de Bola ao Centro.
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0: Nesta edição vamos escutar o novo treinador do Alpendurada. Hélder Pereira foi o escolhido para substituir Daniel Ferreira. Nesta edição ainda, os jogos da Taça de Portugal com Alpendurada e Marco 09 em ação. Arrancam várias provas da Associação de Futebol do Porto. Várias equipas de Marco de Canaves entram em campo e há mesmo dois derbys concelhios.
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0: Muito boa tarde. Hélder Pereira, o novo treinador do Alpendurada. O técnico de 48 anos sucede a Daniel Ferreira, que deixou o cargo após 3 derrotas consecutivas na Série B do Campeonato de Portugal. Hélder Pereira justifica a decisão de aceitar o desafio com a estrutura séria que encontrou no clube e com a vontade de trabalhar a vontade de trabalhar que identificou no grupo.
3: Expectativa de muito trabalho, com gente também que privilegia o trabalho e a dedicação, e portanto é nesse sentido que eu também decidi abraçar este projeto. Gente séria, que gosta de trabalhar, e eu também gosto, e que gostam de ganhar, eu também gosto, e portanto

0: portanto, isto é um processo que leva tempo, mas ainda bem que vem já aí uma paragem para começar a trabalhar e a assimilar aquilo que pretendemos.
1: Hélder Pereira, o treinador, o novo treinador do Alpendurada, assume o cargo, sucede a Daniel Ferreira, não resistiu a uma série de três derrotas consecutivas. Hélder Pereira vai estrear-se ao lema do conjunto azul e branco no próximo domingo, recepção ao Mação dos distritais da Associação de Santarém para a segunda eliminatória da Taça de Portugal. Hélder Pereira admite que o Alpendurada parte com favoritismo, mas deixa uma ressalva. Esse estatuto vale apenas no papel, porque a resposta terá de surgir dentro de campo. Vamos ouvir essas declarações de Hélder Pereira sobre o jogo do próximo domingo frente ao Mação.
0: Isso tudo depende. No papel é tudo muito bonito, na história é tudo muito bonito, mas o que é certo é que todos os jogos são difíceis, todos os jogos têm a sua particularidade e eu quero que tenham isso em mente, o plantel tenha isso em mente, que são sempre, nós é que construímos a história de cada jogo. Antes de haver a partida, pode-se atribuir algum favoritismo porque somos de escalão superior, mas isso não quer dizer nada se nós não fizermos bem o nosso trabalho, porque conforme nós podemos ganhar a uma equipa de escalão superior, uma equipa de escalão inferior ao nosso também pode nos surpreender. Portanto, máxima alerta para toda a gente, mentalidade ganhadora, porque somos nós que fazemos a história do jogo. E a história do jogo tem que ser feita com proveito para nós, que é o alcançar a vitória, seja qual ele for.
1: Hélder Pereira, treinador do Alpendurada, estreia-se domingo frente ao Mação para a Taça de Portugal, segunda eliminatória. A partida na Pedreira começa às 15h, 2 horas depois arranca no Estádio Municipal de Marco de Canaveses o confronto entre Marco 09 e Maia Lidador. O Marco da Liga 3 defronta o emblema do Campeonato de Portugal. Apesar da diferença de escalão, o técnico encarnado Milton Mendes não espera facilidades e deixa claro o respeito pelo adversário.
2: É uma equipe que vem para a segunda fase da Taça de Portugal, o Maia, e tem bons jogadores, tem jogadores que a gente conhece, que está lá, e alguns que já estiveram aqui conosco. Então, a gente conhece mais ou menos o plantel, é lógico, a gente tem muito respeito, mas dentro da nossa casa nós temos que impor nosso ritmo.
1: Há de resto um ingrediente especial neste encontro, o regresso de Boca, Marco de Canaveses. O atual treinador do Maia Lidador comandou o Marco em 2022-23, época em que levou os encarnados de volta aos campeonatos nacionais. Boca deixou o cargo no início da temporada seguinte e regressa agora ao estádio, onde já trabalhou acompanhado por três jogadores que também passaram pelo Marco 09. O lateral direito Carlos Freitas, o defesa central Ré Nilsson e o médio Andrezinho. Milton Mendes reconhece que este reencontro pode constituir uma motivação adicional para a formação maiata.
2: Eu acredito que isso é um ponto importante também, mas não fundamental. É lógico que se tivesse uma outra equipe, mesmo que não tivesse ligação nenhuma, eles estariam querendo também passar e fazer as coisas de uma forma positiva também. E eu dessa forma, eu vamos encarar o jogo com uma seriedade muito grande, com um poder de organização muito grande também, para que a gente consiga passar essa eliminatória e depois seguir o próximo jogo da eliminatória também.
1: Milton Mendes, o treinador do Marco 09, a partida com o Maia Lida agendada para domingo, 17h, segunda eliminatória da Taça de Portugal, um jogo para acompanhar com relato na Marcoense FM. Da região ainda, nesta Taça de Portugal, o Sinfãs recebe o Leixões da Segunda Liga, o jogo está agendado para domingo, às 14h. O treinador sinfanense Pedro Campos reencontra uma equipa que conhece bem, na época passada ao serviço do Vilamiá. O técnico eliminou o conjunto de Matosinhos, agora admite que gostaria de repetir a dose, mas reconhece que as circunstâncias são diferentes.
3: Estamos com essa esperança que possa ser possível. Agora acho que devemos também fazer uma relação aos momentos da equipa. Bem sabemos, e é de conhecimento, que o Leixões manteve 90% do seu plantel, inclusive o treinador no outro dia assim o referiu, no fim do jogo com o Torriense, mas temos que olhar também para os momentos. Seja o ano passado já era difícil em função do contexto presente onde se encontra onde se encontram Leixões e estes jogadores neste momento, temos que olhar que neste momento estão com a motivação real, está a fazer uma entrada de campeonato muito boa,

0: A qualidade mantém-se, é uma qualidade acima da média, como já era o ano passado. Portanto, tivemos, sem sombra de nenhuma dúvidas, um jogo difícil, um jogo que nos vai pôr à prova.
1: Pedro Campos, o técnico do Sinfãs, recepção ao Leixões da 2ª Liga, domingo, 14h, também no domingo, mas às 15h, o Solorizense joga em Bragança, duas equipas da Série A do Campeonato de Portugal. Rafael Seixas, o técnico da equipa de Solorico de Basto, antevê grande dificuldade para esta partida.
2: Uma jogação muito difícil, estamos a falar de uma equipa que está em primeiro, no ano passado foi até feito para ele subir, é uma excelente equipa com um excelente treinador, certamente que nos vai causar dificuldades, mas nós também, se continuarmos a trabalhar como temos trabalhado, também vamos causar dificuldades ao Braga, também já sabemos que é um jogo difícil ainda por cima fora, vai ser um jogo de dificuldade elevado. Mas bom, temos que nos preparar bem para sair a Bragança a tentar passar a eliminatória.
1: Rafael Seixas, o treinador do Solorizense, a equipa de Solorico de Basto joga em Bragança, domingo às 15h, à mesma hora. O Amarante da 2ª Liga desloca-se ao terreno do Ponte da Barca do Campeonato de Portugal. Mais tarde, às 16h, o União de Paredes recebe o Maria da Fonte. São jogos que envolvem as equipas da região. Jogos no domingo, já amanhã há duas equipas da região também em ação. O Felgueiras desloca-se à Figueira da Foz para defrontar a Naval, 14h. O Penafiel joga às 17h em Oliveira das Meias, diante da Oliveirense da Liga 3. Este é o programa das equipas da região na segunda eliminatória da Taça de Portugal. Nos campeonatos da Associação de Futebol do Porto, a Liga Pro chega à terceira jornada. 5 equipas a partilharem a liderança, todas com 6 pontos. São Martinho, Aliança de Gandra, Vila Caís, Irmesinde e Nogueirense. A ronda começa amanhã, 17h, precisamente com o São Martinho Lavrense. Já no domingo, à mesma hora, há dois duelos entre equipas que estão no topo da classificação. O Aliança de Gandra recebe o Nogueirense e o Vila Caís defronta o Irmesinde. A jornada tem ainda 2 derbys regionais. O Freamonde joga em casa frente ao Aliados de Lordeu e o Lousada recebe o Baião. Já o Aparecida desloca-se ao terreno do Pedras Rubras. Completam o programa os encontros Foz-Padroense, Coimbrões-Canidelo e Sport de Rio Tinto-Gondomar. São jogos da terceira jornada da Liga Pro, o principal campeonato da Associação de Futebol do Porto. Este fim de semana arrancam também os outros campeonatos da Associação de Futebol do Porto na divisão de Elite. O São Lourenço do Douro e o Várzea do Douro são os representantes do Conselho de Marco de Canaveses na competição. O Várzea do Douro estreia-se em casa diante do Caída de Rei. O encontro está agendado para domingo às 17h no Estádio da Raposeira. Também há estreia no comando técnico dos Dorienses, com Pedro Magalhães a assumir esta temporada à equipa. O treinador admite o sonho de lutar pela subida, mas pede tranquilidade nesta fase inicial.
3: Nós queremos fazer um campeonato que nos deixe sempre a sonhar. Agora queremos uma coisa com calma, com cabeça, tronco e membros. Nunca pôr o carro à frente dos bois, como se costuma dizer. Fazer uma coisa com paciência, com organização, que isso é muito importante, porque se for para dar um passo em frente, nós depois, o clube não pode dar dois atrás. Então as coisas têm que estar

0: Época no terreno do Sete, a primeira jornada da divisão de Elite, tem ainda os seguintes jogos: Vilarinho Vandoma, Águias de Eiriz, Várzea de Felgueiras, Citânia de Sanfins, Varziela, Roriz, Lixa, Valonguense, Gens e o derby do Conselho de Penafiel entre Termas de São Vicente e Rio de Moinhos. Todos estes encontros realizam-se no domingo às 5 da tarde. Na Série 1 da Divisão de Honra, o campeonato começa com o derby do Conselho do Marco de Canaveses. No campo, Pedro Vasconcelos, o Soalhães, recebe o Vila Boa do Bispo. O jogo no domingo às 5 da tarde. Do lado do Soalhães, Hélder Postiga continua ao leme e conta com um grupo que sofreu poucas alterações face à época passada. O treinador espera dificuldades neste primeiro jogo e deixa elogios à equipa vilaboense.
1: Sendo bem o Vila Boa do ano passado e percebendo que, apesar de ter alterado de treinador, manteve uma grande base daquilo como nós, daquilo que foi da época passada, e já tive a oportunidade de os poder observar sinto que há ali algumas nuances e algumas formas com bola e sem bola diferentes em relação ao ano passado, mas continua uma equipa que eu elogiei bastante o ano passado, uma equipa muito coletiva, uma equipa muito agressiva, no bom sentido da palavra, com e sem bola. Vai ser um jogo difícil, como eu já disse aos meus jogadores, como vão ser todos, onde vem um campeonato muito equilibrado, mas que eu também confio muito nos meus jogadores, confio muito no meu plantel, confio muito na minha equipa.
0: E do lado do Vila Boa do Bispo, Álvaro Baldaia estreia-se ao leme da equipa e também destaca a qualidade do adversário.
2: Já conhecíamos os detalhes do ano passado, reforçou-se muito e bem, acredito que vai ser uma equipa muito competitiva, que vai dar muita luta a todos os adversários, mas nós também temos as nossas armas e estamos preparados para ir à luta lá no campo deles.
0: Para um primeiro jogo da temporada, o aspecto físico pode vir a revelar-se importante?
2: É sim, nesta altura, para a época, depende muito de jogador para jogador, que há jogadores que acusam mais a fadiga da pré-época, outros nem tanto. Eu acho que a concentração e a atitude no campo é que vai fazer a grande diferença. Agora, claro, vai ser sempre um jogo difícil, um jogo de tripla.
0: Derby do Marco de Canaveses no arranque da Divisão de Honra, da Série 1 da Divisão de Honra, domingo, Soalhães, Vila Boa do Bispo, a partir das 17 horas, à mesma hora, no Américo Monteiro. Livração recebe o FC Sousa. Diogo Ruben está de regresso ao banco livracense e assume uma meta ambiciosa para esta temporada: lutar pela subida de divisão.
3: Desde a primeira conversa com o presidente, eu disse que queria assumir um projeto ambicioso, um projeto que me permitisse também relançar um bocadinho daquilo que é a minha carreira, algo com alicerce e com um suporte por parte da estrutura que nos fosse permitido dar condições para nós conseguir montar um plantel que nos desse garantias para lutar por uma eventual subida de divisão. Isso acabou por acontecer, mesmo nas próprias declarações do presidente, que há uns tempos atrás também não escondeu esse desejo da subida, e acabou por reunir as condições necessárias.
0: Diogo Ruben, o treinador do Livração, está de regresso ao banco da equipa livracense. Começa em casa, frente ao FC Sousa, recém-promovido a esta divisão. A jornada inclui ainda Freixo de Cima, Lagares, Boelha, São Vicente de Irivo, é derby de Penafiel, Barrosas, Boim, Lomba de Amarante, Castelões, e também o jogo desta jornada, também nesta jornada primeira, Calçada, Sendim, são as partidas da primeira jornada. Jogos domingo às 17 horas. A jornada abre amanhã com um embate entre Torrados e Rãs. Na Série 2 da Divisão de Honra, também várias equipas da região. A jornada arranca amanhã com o Lamoso, Nuno Álvares. No domingo, Raimonda Parada, Baltar Leverense, Trofense B, Ataiense, Sobreirense, Alfenense, Crestuma, Sobrado, Folgosa da Maia, Campo e também o Carvalhosa, 1º de Maio, Figueiró. Na primeira divisão, Série 1, o derby entre Várzea do Douro B e Marcos 09 B fica sem efeito. A equipa secundária dos dorienses, apesar de ter sido inscrita, acabou por desistir da competição. O Marcos 09 B compra assim folga na primeira jornada. Este sábado, às 17 17 horas jogam-se Lixa B, Águias de Figueiras, Várzea B, Pienses, Lagares B, Salva.

0: Salvadorense, o Salvadorense, equipa orientada pelo marcoense Armando Duarte. Para domingo, derbys do Conselho de Lousada, Macieira, Ludares e Nevogil de... Nevogilde também frente ao Aveleda e ainda o Lustosa Felgueiras B. Na Série 2 há mais um derby do Conselho de Marco de Canaveses. O Tuías recebe o Vila Boa de Quires no jogo que marca a estreia de Daniel Saraiva no comando da formação azul e branca. O treinador espera dificuldades e garante que a proximidade entre os dois clubes retira espaço a qualquer tipo de favoritismo.
1: A minha experiência, mesmo quando estava lá dentro, diz-nos que nestes jogos de rivalidade interna, digamos assim, do Conselho, não há favoritismos, porque existe sempre aquele bocadinho a mais, aquele bocadinho que toda a gente dá a mais por ser um rival direto e vizinhos. Ou seja, não há mesmo perspectiva de perceber quem é o favorito, porque nestes jogos são jogos de tripla e tudo pode acontecer. Nós temos que estar em alerta e estar preparados para aquilo que aí vem.
0: Daniel Saraiva vai estrear-se ao leme da equipa do Tuías. O mesmo sucede no Vila Boa de Quires, recém despromovido. Também há estreia no banco. Nelson Pereira começa a época ao comando dos vilabonenses e antevê igualmente um primeiro jogo exigente.
2: Vai ser um jogo difícil, com toda a certeza, não é? Vai ser bastante complicado para a nossa equipa, mas isso faz parte do jogo, é tirar o máximo de rendimento do que nós conseguimos projetar nos nossos atletas. E claro, em termos de derby, não é? É logo um derby. A equipa do adversário tem a ambição de chegar na divisão acima, e obviamente que projetamos que seja um jogo difícil, não é?
0: Derby do Marco de Canaveses no arranque da Série 2 da Primeira Divisão da Associação do Porto. Tuías, Vila Boa de Quires, com estreias nos bancos. Daniel Saraiva assume o comando da formação azul e branca. Nelson Pereira vai estar ao lema do conjunto vilabonense. Atenção que esta jornada foi invertida. O jogo deveria realizar-se em Tuías apenas na segunda volta, mas a verdade é que houve inversão de jornada devido às obras de remodelação dos balneários em Vila Boa de Quires. Outro dos destaques da jornada é o Penhalonga, que vai disputar o primeiro encontro da sua história em competições federadas da Associação do Porto. A estreia acontece fora de portas, diante do Frende, com um Toninho Vinagre no comando. O treinador deixa o aviso: o adversário terá de trabalhar muito para ultrapassar a equipa marcoense.
3: Sim, eu por acaso tenho conhecimento do Frente, que ele reforçou-se bem. É uma equipa que mesmo ano passado fez uma temporada muito competente, e vamos lá. Isto é assim, para quem jogar com o Penhalonga tem que soar muito para nos vencer, porque esta equipa, este grupo de jogadores, eu tenho vindo a dizer mesmo no ano passado, e ao mesmo este ano vai ser igual, porque é um grupo forte, e mesmo estes jogadores que entraram bem, porque conheceram o grupo facilmente, viram que nós temos um grupo onde podemos fazer muitas coisas muito, muito, muito engraçadas.
0: Toninho Vinagre, o treinador que vai comandar o Penhalonga na estreia nos campeonatos da Associação do Porto. É domingo, 5 da tarde, no terreno do Frende, no Conselho de Baião. O Passos de Gaiolo também começa fora de casa, no Conselho de Penafiel, adiante do Abragonense. Luís Soares, que inicia a terceira temporada consecutiva ao leme dos Azuis e Brancos, assume claramente o objetivo de lutar pela subida de divisão.
4: O Passos de Gaiolo há muito que anda atrás da subida de divisão, e este ano aquilo que preparamos é para lutar por uma subida de divisão. Portanto, damos problemas em admitir desde já isso. O objetivo principal é mesmo a subida de divisão. Não quer dizer que o objetivo principal seja o primeiro lugar, mas é um dos lugares que dê acesso à divisão de honra, que é isso que o Passos de Gaiolo quer.
0: Luís Soares, o treinador do Passos de Gaiolo. Passos parte para a nova época com o objetivo declarado de tentar a subida à divisão de honra. O início do campeonato em Abragão, frente ao Abragonense. No banco do Abragonense estará outro técnico de Marco de Canaveses, no caso Manuel Azevedo. A Série 2 contempla ainda para esta jornada jornada. Rio Mau Ancedo, com a formação de Ancedo orientada pelo marcoense Marco Vieira. Croca Passo de Sousa, é derby do Conselho de Penafiel. Sporting de Lagares Gestaçou e EJA Desportivo de Canelas, equipa comandada pelo marcoense Márcio Ribeiro. Já na Série 3 da Primeira Divisão, há três partidas já este sábado: Ferreira, Duas Igrejas, Codessos, Leões de Seroa e Termas de São Vicente B, São Luís. No domingo, a primeira jornada prossegue com o São Amédio, Sequeiro, Monte Córdova, Refojos, Sobrosa, Frazão e Penamaior, Cristelo. São os jogos da Série 3 da Primeira Divisão. Arrancam este fim de semana a Divisão de Elite, Honra e Primeira Divisão nos campeonatos da Associação do Porto. Várias equipas de Marco de Canaves em ação. 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Por alguma coisa, somos considerados os líderes na informação desportiva a nível regional.

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2: É tudo por agora quanto a desporto na Marcoense FM. Boa tarde, bom almoço.

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1: Emissão de envolvências para esta sexta-feira, 18 de setembro. Muito boa tarde, bem-vindos até às 14. Estamos em via aberta pelo nosso telefone habitual 255-539-098. Já sabe, pode ligar e pedir a música da sua preferência, 255-539-098. 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
1: Vamos então para o telefone. Olá, boa tarde. Temos o prazer de falar com... Ana Maria, tem o volume do seu rádio muito alto. Está a fazer aqui um feedback medonho.
3: Já está.
1: Muito bem. Vamos então, Ana Maria, ao tema de Dani da Silva. Vai dedicar?
3: Vou dedicar à minha mãezinha, aos meus irmãos que estão 8 e comigo 9, à minha amiga Márcia, a todo o auditório e também a vocês. Principalmente para a Maria José, com um beijinho.
1: E para o
3: para
1: seu...
3: Para sacar, comprar, visita Bitacar.
1: Fica então o tema de Dani da Silva. Ana Maria, resto boa sexta-feira. Um bom fim de semana para si.

0: Dani da Silva, vamos então para mais uma chamada. Vamos até Ermamar, ao encontro da nossa ouvinte, a Dona Amélia. Olá, boa tarde.
1: Olá, minha querida amiguinha, como está? Passou bem?
0: Bem, obrigada, Dona Amélia. E a senhora?
1: Eu também estou bem, menina. Muito obrigada. A falar com a menina, ainda estou mais bem disposta.
0: Olha, ainda bem. Fico satisfeita por isso. Dona Amélia, o tema é de Amália Rodrigues. Vai dedicar?
1: Vou dedicar ao meu marido, à Dona Maria José de Passos Ferreira, à Dona Cândida Sinfãs, à menina Silvia de Passos Ferreira, que já ouvi hoje, com um beijinho, e com tudo bom, meu beijinho meu e do meu marido, e para a Dona Celeste Amarante, para a Dona Emília de Penas Fiel, para o Senhor Silva do Aeroporto, para a Dona Viviana, para a Sandrinha e para a maninha dela, com as melhoras. Para a Dona Fátima da Maia, para essa querida amiguinha, também muitos beijinhos e parabéns e felicidades para a filha. E para o Sr. José Manuel, esposa e colegas, para o Sr. Carlos Alberto do Porto, a Dona Emília da Amarante e para a Dona Filomena Vilela. Com muitos beijinhos para todos e vai muitos beijinhos para a menina Maria José. E para, claro, para todos de casa, com tudo de bom. E também um abraço do meu marido para a menina e todos lá de casa. E um excelente fim de semana. E para só para comprar, vamos à Vita Cari. Muito obrigada, minha querida amiga.
0: Eu aqui agradeço, Dona Amélia. Obrigada a si e também ao Sr. António, por tudo.
1: E ele manda também um abraço grande para a menina.
0: Beijinhos,
1: e para todos.
0: Obrigada.
1: Obrigada.

0: 13:26. Olá, boa tarde.
1: Boa tarde, minha Maria José.
0: Boa tarde, Sr. Carlos. O tema é de Marco Paulo. Não me digas adeus, vai dedicar.
1: Vou dedicar para o Sr. Carlos Machado, para o Sr. Alberto de Paris, para a Ana Maria e o marido do Alberto. Hoje tem uma netinha de parabéns, muitos parabéns. E para o Sr. Senhor do Aeroporto, esposa, Abrindo Marco, esposa e filhota, Augusto Gonçalves, Dom Domingos Costa de Paz Ferreira, Dona Sexta Mãe de Família, Dona Emília de Armamário, toda a família, a Dona Teresa de Luxemburgo, e os seus pais, Dona Isabel, Dona Emília de Amarante. E para todos, eu já também já tiquei, e o resto fica para amanhã, para amanhã um beijinho com todo respeito, para o seu carro comprar, vá à Vitacar.
0: É isso mesmo, Sr. Carlos, uma boa sexta-feira para si, boa tarde, Marco Paulo, não me digas adeus.

0: Marco Paulo a ficar para trás. Olá, boa tarde.
1: Olá, boa tarde.
0: Sandra, bem disposta?
1: Sim, está tudo bem. A Marisa também está?
0: Também, obrigada. O tema é de Marisa, vai dedicar?
1: Sim, olha, vai um beijinho grande aqui para toda a minha família, um beijinho à minha irmã, com as melhoras, e bom beijinhos para a Dona Amélia, que eu ouvi um bocadinho, e para o Carlos Alberto do Porto, e bom beijinhos também para a Celeste Amarante, para a Dona Cândida Cifães, para a Sílvia, para a Filomena, para a Dona Emília da Amarante, a Olga de Lousada, o Sr. João Paulo e a esposa, o Norberto de Paris, o Sr. Salvador ao Porto, o Sr. Rui Carneiro, o Sr. Adelino do Marco, e todos os outros participantes e ouvintes. Um beijinho para quem está hoje de parabéns, para a Maria de José, um beijinho grande, e até, olha, até segunda, mas um bom fim de semana antes.
0: Então,
1: e para seu carro comprar, visita Viterkare.
0: Muito obrigada, Sandra. Para si também, uma boa sexta-feira, bom fim de semana, boa tarde.

0: 13:36. Olá, boa tarde.
1: Olá, meu amor, boa tarde, como está a minha flor? Está tudo bem, minha
0: querida? Tudo bem, dona Fátima, obrigada. A senhora também?
1: Ai, também estou. Isto vale a pena falar, porque estamos nas 26.
0: O tema é de Fernando Farinha, vai dedicar.
1: Olha, mas vou dedicar, principalmente, em primeiro lugar, à dona Ana Mari, ao seu marido, que desfrutem desta hora de amor. Porque ela é muito obrigada pelos parabéns que deu à minha filha. E agora, à minha amiga Filha Pereira e à sua família, à Matilde Ribeiro e à sua família, e à Matilde Tassoura, com beijinho para todas, e para socar com o Pávio e Betecari, e à menina mais uma vez tudo bom, e até lá, se Deus quiser, um beijinho da Amélia, seu marido António, tudo bom. Sozinha para todos, a menina até lá, se vocês quiserem, e desculpa alguma coisa, eu sou assim muito sobretida.
0: Muito bem. Dona Fátima, fica então a dedicatória. Uma boa sexta-feira para si, um bom fim de semana para o seu carro comprar, vá à Bitacar.
1: Obrigada,

0: Fernando Farinha, mais uma chamada. Olá, boa tarde.
1: Boa tarde, Neuza.
0: Boa tarde, João Manuel. Bem disposto?
1: Sim, sim.
0: Muito bem. O tema é o vento penteou o teu lindo cabelo.
1: O lindo cabelo, diz alguma Fátima.
0: Isso mesmo. Então dizia-me que o vento não deixava ouvir, mas afinal de contas ouve bem.
1: Sim, está mesmo. Está-me aqui a complicar-me com a minha vida, está. Não está fácil.
0: Oh, José Manuel, vamos então à dedicatória.
1: Olha, vai ser aqui para o Mauro, vai para o seu Alcino, vai para o senhor João Costeiro, para o senhor Zé, para o senhor Joaquim, para a minha esposa Cristiana e Bruno, o meu filho, vai para a dona Amélia da Mamar, para todos vocês aí da rádio e para os ouvintes que já ligaram, também com tudo bom para eles. Para se eu quero comprar, vai, Vitacar.
0: Bom fim de semana, bom trabalho.
1: Obrigado e com o Obrigado.

0: 13 horas 47 minutos. Olá, boa tarde.
1: Muito boa tarde, Dona Zezinha. Como está? Uma vez mais, passou bem?
0: Bem, obrigada, Dona Emília. E a senhora?
1: Bem, muito obrigada pela sua atenção, Dona Zezinha.
0: O tema é do José Cid, vai dedicar.
1: Fico sem dica para a Dona Zezinha, desejo a continuação de um bom dia de trabalho, um beijinho de tamanho do mundo e tudo bom. Para a senhora, é para todos os seus, com muita saúde, para todos os meus familiares. Manda um beijinho para a Dona Fatinha Correia de Moreira da Maia, para a senhora Dona Amélia de Armamar. Mando também um beijinho para a senhora, da senhora Dona Carla Bombeira, um beijinho de muito grande para ela também. Para o senhor Joaquim dos Jornais e sua esposa, a senhora Dona Palmeirinha do Marco e seu marido. E a senhora Dona Cândida, sim, faz um beijinho para todos e para todas as outras senhoras que já mencionei no programa anterior, com tudo de bom. Como sempre, aquela dedicatória de muita amizade e carinho para a minha querida amiga, a senhora Dona Matilde Ribeiro, para o seu marido, o senhor José, para a sua filhinha menina Catarina, pequenina Maria Inês, Maria Miguel e menino Rafael. Um beijinho tamanho do mundo para eles todos, que a vida lhes sorria sempre com tudo de bom. Para o seu carro comprar, para destacar, Dona Zezinha, até logo se vocês quiserem, muito obrigada.
0: Obrigada também, Dona Emília, boa sexta-feira.

0: Sessões para Nova Chamada. Olá, boa tarde.
1: Sim, boa tarde.
0: Boa tarde, temos o prazer de falar com...
1: Paulo Carvalho de Carvalho, Rico de Vasco.
0: Muito bem, Paulo, está bem disposto?
1: Estou de saúde e consigo.
0: Também, muito obrigada. O tema é de Francisco José, Olhos Castanhos, vai dedicar?
1: É para dedicar a si, só para si hoje.
0: Muito obrigada. Para compras, aliás, para o seu carro comprar?
1: É, na Vitacar.
0: Isso mesmo, uma boa sexta-feira para si. Boa tarde, ficamos então com o tema de Francisco José.
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0: 13 horas 56 minutos, vamos rapidamente para a última chamada. Boa tarde.
1: Boa tarde, Dona Maria José, como está?
0: Bem, obrigado, Dona Rosa. Oi. Marco Ribeiro.
1: É para Matilde Ribeiro, para o Zé, para a Catarina, para o Rafael, para a minha filha Marina, Sara Marina de Lousada, e para o André Duas Igrejas, a esposa Marisa, e para a minha irmã Mena da TV Vila Meia, tudo que tenham todos um dia feliz. Tenho que mais algumas, mas fica para outra vez. E para a Dona Maria José também um resto de um dia, uma tarde feliz.
0: Muito obrigada.
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0: Resto boa sexta-feira, boa tarde, bom fim de semana, e é por aqui que ficamos na emissão de Envolvências. Boa tarde.

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0: Daqui a pouco nesta emissão sobre o Mangostão da Lister Mais vai ouvir os de Olinda. A voz de Ana Bacalhau.
1: Se é para acontecer, pois que seja agora.
0: É para ouvir daqui a pouco aqui na sua rádio. 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

0800 227 0425 é para onde pode enviar a sua mensagem de texto ou de áudio. Como quiser, diga-nos apenas onde nos está a escutar e deixe uma saudação a quem muito bem entender. Uma saudação para a Ana Maria em Felgueiras. Boa tarde, Ana. Obrigado mais uma vez pela mensagem e por estar à escuta. Deseja-nos a nós um bom fim de semana com muita saúde, sorte, alegria, felicidades, muito sucesso no nosso trabalho. Beijinhos para todos da Marcoense e também para todo o auditório. Ana Maria, muito obrigado pela sua mensagem. Um bom resto de sexta-feira também para si.

à equipa maravilhosa da Marcoense FM, votos de um bom fim de semana, uma saudação ainda para os colegas, família, para os amigos, para o Dinis Reis, que amanhã vai estar em Ataíde, Vila Meá. Beijinhos para todos da Ana Teixeira em Constança. Ana, muito obrigado, uma boa tarde para si, um bom fim de semana.

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São 13h46. Boa tarde, esta é a turma até às 6. Deixo uma boa tarde para o Nando Páscoa, que nos escuta em duas igrejas paredes. Nando, forte abraço, obrigado pela companhia. Votos de um bom fim de semana para todos nós aqui na rádio, para todos os ouvintes, amigos, familiares e também para todos os imigrantes. Nando,

0: Matos da Ferreira envia beijinhos para todos nós e para todos os ouvintes desta magnífica rádio. Muito obrigado, um feliz fim de semana, sejam muito felizes, diz a mensagem da Maria José em Passos da Ferreira. Maria José, um beijinho, votos também de um bom fim de semana. Uma saudação para o amigo Zé Fernando que nos escuta em Genebra. Zé Fernando, um forte abraço para ti. O Zé Fernando, que é aqui de Marco de Canaveses, mas que nos escuta em Genebra, envia uma saudação para todos os ouvintes, sempre em boa sintonia da Marcoense FM neste final de semana. Cumprimentos para os amigos e familiares, em especial para os pais que estão de parabéns, completam bodas de ouro. Muitos parabéns, é uma data lindíssima. Hoje em dia já há poucos a comemorar esta data. Bodas de ouro, parabéns para os pais, Zé Fernando. Um forte abraço também para ti, aí para Genebra. São muitos também os ouvintes que nos escutam por esse mundo fora, através da emissão online em marcoensefm.com. Esta é a turma. Vamos consigo até às 6.
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0: E agora as meninas de Baião, Rita e Daniela.

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A música de Cris Valente a ficar para trás nesta primeira hora da emissão da Turma dos Repetentes, primeira hora que também está a chegar ao final. Eu regresso daqui a pouco para a segunda parte, conto consigo desse lado. Recordo-lhe que até às 6 pode enviar a sua mensagem de texto ou de áudio para o 968-704-225, 968-704-225. Fica à espera da sua mensagem, daqui a nada vamos ter informação regional. Edição com Maria José Ferreira. Até

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2: Muito boa tarde, são 4 horas.
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2: Informação regional, edição das 4 da tarde com Maria José Ferreira. Boa tarde, Maria José.
3: Boa tarde. 5 pessoas, 3 homens e 2 mulheres, com idades entre os 20 e os 50 anos, foram detidas pela GNR por suspeitas de tráfico de estupefacientes no Marco de Canaveses. As detenções foram realizadas pelo Núcleo de Investigação Criminal de Amarante no âmbito de uma investigação por tráfico de droga. Foram cumpridos 8 mandados de busca, 4 domiciliárias e 4 em veículos. Nas buscas, as autoridades apreenderam 189 doses de ecstasy, cocaína, heroína, MDMA e haxixe. Foram ainda apreendidos 860 euros em dinheiro, 10 telemóveis e diverso material relacionado com o tráfico de estupefacientes. Os 5 suspeitos foram presentes a primeiro interrogatório judicial no Tribunal de Penafiel. Uma das suspeitas ficou em prisão preventiva. 2 dos detidos ficaram obrigados a apresentações semanais nos postos policiais das respectivas áreas de residência, enquanto os outros 2 ficaram sujeitos a termo de identidade e residência. Em Penafiel arranca hoje a 18ª edição da Festa do Caldo de Quinta Andona, na aldeia preservada de Quinta Andona, em Lagares e Figueira. Promovida pela Associação para a Promoção de Desenvolvimento Cultural de Quinta Andona, a iniciativa chega então à 18ª edição, com 3 dias dedicados à gastronomia, música, cultura, tradição e convívio. Segundo o presidente Elmir Barbosa, o evento segue o modelo das edições passadas.
4: A Festa do Caldo vai ser na mesma linha que vem sendo nos últimos anos. Vamos para a 18ª edição, vamos ter muita música, vamos ter gastronomia, que é essa o grande interesse em promover a gastronomia local. Vamos ter a Feira de Artesanato, que temos 64 expositores, portanto, de artesanato. E depois vamos ter tudo aquilo que é animação de rua, animação que anda pelo evento e vem animando quem por lá anda. Vamos ter este ano uma melhoria em termos de colocação dos standards, quer da feira, quer da própria recinto principal. Temos reorganizamos um bocadinho a disposição essencial da feira para que as pessoas estejam confortáveis. Vai ser mais um sucesso, esperamos nós, temos de nos ajudar. Portanto, venho comer o caldo, venho comer a comida portuguesa, venho comer papa sarrabulho, venho comer as regiões e tudo aquilo mais, a sopa seca, e ouvir boa música e ter entretenimento, e todos os sítios têm entretenimento para que as pessoas se sintam felizes. Não sei se sabem, o grande número de pessoas que vêm, normalmente são famílias completas, traz os seus filhos e passam aqui um dia em atividade.
3: Mais do que promover a gastronomia local, a Festa do Caldo pretende contribuir para manter Quinta Andona como uma aldeia viva. Nós iremos regressar dentro de uma hora. Boa tarde.
2: Então até lá, Maria José Ferreira com a informação regional. Há mais informação na antena da Marcoense às 5 da tarde. 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

0: Olá, boa tarde, meus amigos. São 4:16. Cá estamos nós a arrancar para a segunda hora da turma 2. Repetentes, hora de emissão, oferta da Opticália de Marco de Canaveses e Baião.
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0: Ora, recordo mais uma vez, nunca é demais dizê-lo, até às 6 pode enviar-nos a sua mensagem de texto ou de áudio 968-704-225, 968-704-225. Quero muito a sua mensagem, divulgar a sua mensagem. Diga-nos onde nos está a escutar nesta tarde de sexta-feira. Está aí a chegar o fim de semana.
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0: Final desta segunda parte da turma dos repetentes. 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
0: Já regresso então daqui a pouco para a terceira hora da turma dos repetentes. Espero que fique por aí e, sobretudo, que esteja a passar uma ótima tarde. Até já.
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0: Muito boa tarde, são 4 horas. 5 horas, aliás.
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0: Vamos à Informação Regional, edição das 5 da tarde com Maria José Ferreira. Boa tarde, Maria José.
6: Boa tarde. Penafiel assinala as Jornadas Europeias do Património, com atividades no Castro de Monte Bonzinho e em Quinta Andona. Já este fim de semana, o Museu Municipal de Penafiel promove um programa dedicado ao património, com iniciativas para toda a família. No Castro de Monte Bonzinho estão previstas visitas orientadas gratuitas às 10h30 da manhã, no sábado e no domingo. A participação é gratuita e não é necessária inscrição prévia. Durante a tarde, as atividades deslocam-se para o Centro Interpretativo da Aldeia de Quinta Andona, onde vão decorrer oficinas lúdico-pedagógicas para famílias integradas na programação da 18ª Festa do Caldo. Também aqui a participação nas oficinas é gratuita e não requer inscrição. No entanto, o acesso à aldeia e ao recinto da Festa do Caldo está sujeito à aquisição da respectiva pulseira. A iniciativa pretende proporcionar um fim de semana de descoberta e contacto com o património e a história de Penafiel através de dois espaços emblemáticos do concelho, o Castro de Monte Mozinho e também a aldeia de Quinta Andona. Este sábado, o Grupo Folclórico e Etnográfico de São Pedro de Paus em Rezende assinala 50 anos de dedicação à cultura, às tradições e à identidade local. Um aniversário que será celebrado com memória, convívio, música e folclore. O programa prevê a celebração eucarística na Igreja Matriz de São Pedro de Paus, às 16 horas, seguida de momento de homenagem e memória com romagem ao cemitério e um jantar de confraternização na sede do rancho. Às 21 horas decorre a cerimónia solene comemorativa dos 50 anos no adro da Igreja Matriz de São Pedro de Paus. A noite contará ainda com a atuação dos pauliteiros de Miranda, de Douro, intervenções institucionais, entrega de lembranças e homenagens, atuação do grupo folclórico e etnográfico de São Pedro de Paus, corte de bolo comemorativo e café no pote. A memória da resistência à ditadura ganha rosto e voz no Mosteiro de Ancedo Centro Cultural, em Baião. É lá que no próximo domingo será inaugurada a exposição Rostos da Democracia Sem Censura, da artista Mafalda Rocha. A inauguração está marcada para as 16h e contará com a presença do secretário de Estado da Cultura, Alberto Santos. A mostra reúne 51 obras e revisita histórias de resistência à censura e à repressão do Estado Novo, destacando também o papel das mulheres na luta pela liberdade e pela conquista de direitos. Através de documentos históricos, textos censurados e retratos, Mafalda Rocha convida a refletir sobre a liberdade, a igualdade, a justiça e a importância da participação cívica. Rostos da Democracia Sem Censura pode ser visitada até 15 de novembro. Há mais informação na edição das 18 horas. Boa tarde.
0: Então até lá, Maria José Ferreira com a informação regional. Mais informação na antena da Marcoense às 6 da tarde.

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amigos, boa tarde. Já estamos na terceira hora da Turma 2. Repetentes, eu sou o Luís Miguel Nogueira. Continuo consigo até às 6 aqui na Marcoense FM. Espero a sua participação. Pode enviar a sua mensagem de texto ou de áudio para o 968-704-225. 968-704-225. Tenha uma ótima tarde connosco. Turma dos Repetentes.

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2: Estamos ao final desta emissão da Turma dos Repetentes de sexta-feira. Foi com imenso prazer que lhe fiz companhia durante estas 3 horas de emissão. A turma regressa na próxima segunda-feira. Tudo bom para si. Um ótimo fim de semana. Até segunda, se Deus quiser.

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3: Muito boa tarde, são 6 horas.
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3: Vamos à informação regional, a edição das 6 com Maria José Ferreira. Boa tarde.
4: Boa tarde. Coragem e convicções na vida política é o tema da primeira conversa do ciclo Descomplica, promovido pelo Movimento Associativo de Jovens Marcoenses de Zora. António Filipe e Rui Rio são os convidados da sessão, que vai decorrer amanhã, pelas 5 da tarde, no Emergente Centro Cultural, no Marco de Canaveses. João Pereira, o presidente da Zora, explica o objetivo desta iniciativa.
5: O nosso objetivo é trazer à discussão a nossa cidade e apresentar à população, torná-lo disponível alguns temas, tais como neste caso que é a primeira conversa à política, e dentro dos temas arranjar um subtema que do nosso ponto de vista seja pertinente para abrir a discussão e para trazer também pessoas que nós identificamos como políticos que têm as características deste tema escolhido, para, no fundo, descomplicar estes assuntos que são, por vezes, não digo que sejam um tabu, mas para falar de uma forma mais descomprometida sobre eles, falar sobre as suas experiências pessoais, e para nós era importante trazer figuras de renome a nível nacional à cidade e para também permitir que a população tivesse contacto com elas e que, eventualmente, poderão ter a sua oportunidade de fazer alguma pergunta ou outra, se possível, e esperemos que sim.
4: Depois da política, o ciclo Descomplica vai dedicar as próximas sessões ao jornalismo e comunicação, ao futebol e à música. A festa do Caldo de Quintandona está de regresso a partir de hoje e até ao próximo domingo na aldeia preservada de Quintandona, em Lagares e Figueira, no concelho de Penafiel, promovida pela Associação para a Promoção e Desenvolvimento Cultural de Quintandona, Casa Chiné. A iniciativa chega à 18ª edição, com 3 dias dedicados à gastronomia, música, cultura, tradição e convívio. A Biblioteca Municipal Albano de Sardoeira acolhe a partir de amanhã a exposição Redescobrir Agostina Bessa Luís, uma mostra de caráter bibliográfico dedicada à vida e obra de uma das mais importantes escritoras portuguesas do século XX. Promovida pelo Rotary Clube de Amarante, em parceria com o município, a iniciativa convida o público a conhecer ou redescobrir o percurso literário e pessoal de Agostina Bessa Luís através de uma seleção que evidencia a riqueza e a diversidade da sua produção literária. A escritora, cuja obra ocupa um lugar de destaque na literatura portuguesa contemporânea, deixa um vasto legado que atravessa diferentes géneros e temas. A iniciativa pretende assim aproximar o público da autora e da sua obra, proporcionando uma oportunidade de conhecer diferentes dimensões do seu percurso e incentivando a leitura e a descoberta do seu universo literário. A mostra poderá ser visitada até 24 de outubro. Nós regressamos às 19 com mais informação. Boa tarde.
3: Então até lá, Maria José Ferreira com a informação regional. Está de regresso às 7 com a edição alargada. 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
1: Sexta-feira, 18 de setembro, boa tarde, passam 14 minutos e meio das 18 horas até às 19, discos pedidos em antena na Marquense FM via telefone 255-539-098, 255-539-098. Podem então ligar-nos e pedir a música da sua preferência.

0: Primeiro ouvinte em linha, olá, boa tarde.
1: Olá, menina José, mais uma vez, boa tarde. Como está, menina? Está tudo bem?
0: Tudo
1: está...
0: bem, obrigada, Ana Fátima. A senhora também?
1: Também estou. Vou amanhã à festa do caldo.
0: O caldo de Quintandona, muito bem, e faz muito bem. Ora, o tema é de Marisa Rosa Branca, vai dedicar?
1: É para dedicar a meus filhos e ao meu genro e ao meu neto. Então eu também sou visita, assim, eu nem falo em mim, pois. E à Maria Emília Pereira e a sua família, e à Matilde Ribeiro e a sua família, e à Sra. Paz Ferreira, um beijinho para todas, uma boa noite para todas, e eu sou um fim de semana para o que parece. E à Dona Ana Mais, a Rosa que também é para ela, para o Sr. António, um beijinho muito grande, e um bom fim de semana. Para a menina, um bom regresso a casa. Um bom fim de semana, com toda a gente bem, mãezinha, marido, filhinho, e tudo bom, e um beijinho muito grande, bom fim de semana para a menina, um beijo do coração, está bem, filha?
0: Muito obrigada para a senhora também, resto de uma boa sexta-feira, um bom fim de semana.
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0: 8:20. Olá, boa tarde.
1: Muito boa tarde, Dona Zezinha. Como está? Passou bem?
0: Eu estou bem, obrigada, Dona Emília. E a senhora?
1: Vai, muito obrigada pela sua atenção, Dona Zezinha.
0: José, é sido o melhor tempo da minha vida. Vai dedicar?
1: Tem que ser dito para a Dona Zezinha. Desejo um resto de um bom trabalho, um bom regresso a casa. Uma santa noite para a senhora e para todos os seus. E um bom fim de semana com muita saúde e tudo de bom. Para os meus familiares, para todas as senhoras que já mencionei nos programas anteriores, desejo a todas e suas famílias um bom fim de semana e um beijinho do tamanho do mundo para todos e até à semana, se Deus quiser, Dona Zezinha. Fico com Deus e muito obrigada. Muita saúde.
0: Obrigada, Dona Emília. Bom concerto.
1: Muito obrigada, muito obrigada, Dona Zezinha.
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0: 8:31, boa tarde.
1: Boa tarde, Ana Maria José. Como está?
0: Bem, obrigada, Dona Rosa. Rui Fontelas vai dedicar...
1: Vou dedicar a Matilde Ribeiro, a Maria José, a Rafael, a Catarina e a Sofia. E todos os amigos que estão a ouvir, que não sei se eles estão a trabalhar, se já estão em casa, tenham um resto de dia feliz e uma boa noite. E a paz, Ana Maria José, também uma boa noite. Vou regressar a casa.
0: Muito obrigada.
1: Com muito carinho.
0: Obrigada. Obrigada, Dona Rosa. Resto boa sexta-feira para a senhora. Bom fim de semana. Boa tarde.
1: Igualmente.
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0: Rui Fontelas, vamos para mais uma chamada. Olá, boa tarde.
1: Olá, boa tarde.
0: Boa tarde, Joaquim Faria. O tema é de Kim Barreiros, a Cabritinha vai dedicar.
1: Senhor, para toda a sua família, tudo bom para vocês. E vai um abraço para o mundo. E vai para a Laura do Moro, para a Zira da Serrinha, para a Frondia do Castelo, para a Câmara de Cinfães. E vai para a minha esposa, filha, netos e genros, para o meu filho e para a minha nora. Tudo bom para todos. E um bom fim de semana. E um beijinho para si, até segunda-feira, se Deus quiser, até qualquer dia.
0: Muito obrigada, Sr. Faria. Um bom fim de semana também para si.
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0: 8:41, seguimos para a nova chamada, desta feita vamos até Sinfãs. Olá, boa tarde.
1: Boa tarde, Ana Maria José.
0: Boa tarde, Joaquim, bem disposto?
1: Tudo bem, obrigada.
0: O tema é de DJ Ruma Fátima, bota lenha na fogueira, vai dedicar.
1: Um beijinho para a Maria José da Ponte, para os meus colegas da Junta Sacristão Nogueira e para vocês da rádio. Bom fim de semana.
0: Muito obrigada. Bom fim de semana também para si. Boa tarde.
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0: Vamos então para mais uma chamada. Olá, boa tarde.
1: Boa tarde.
0: Boa tarde, temos o prazer de falar com...
1: Ana Cristina, da Amarante.
0: Bem disposta, Ana Cristina.
1: Sim, está tudo.
0: Calema, abraços, vai dedicar.
1: Toda a gente que me tiver a ouvir, a toda a família e amigos, principalmente para as minhas pitucas da Kiki, que a dá-me muito, e para si, menina Isabel, e para todos os ouvintes.
0: Muito obrigada, resto de boa sexta-feira, um bom fim de semana.

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0: Edição das 19 horas, boa tarde, 5 pessoas, 3 homens e 2 mulheres, com idades entre os 20 e os 50 anos, foram detidas pela GNR por suspeitas de tráfico de estupefacientes no Conselho do Marco de Canaveses. As detenções foram realizadas pelo Núcleo de Investigação Criminal de Amarante, no âmbito de uma investigação por tráfico de droga. Foram cumpridos 8 mandados de busca, 4 domiciliárias e 4 em veículos. Nas buscas, as autoridades apreenderam ecstasy, cocaína, heroína, MDMA e AX. Foram ainda apreendidos 860 euros em dinheiro, 10 telemóveis e diverso material relacionado com o tráfico de estupefacientes. Os 5 de suspeitos foram presentes a primeiro interrogatório judicial no Tribunal de Penafiel. Uma das suspeitas ficou em prisão preventiva. 2 dos detidos ficaram obrigados a apresentações semanais nos postos policiais das respectivas áreas de residência, enquanto os outros 2 ficaram sujeitos a termo de identidade e residência. 11 homens foram detidos pela GNR na trofa em Lousada por permanência ilegal em território nacional. As detenções aconteceram no âmbito de uma operação conjunta do Comando Territorial do Porto e da Unidade de Controlo Costeiro e de Fronteiras, que fiscalizou 5 estabelecimentos comerciais na trofa,

0: Foram ainda detidos 3 homens por suspeitas de crime contra a propriedade industrial. As autoridades apreenderam 1.172 artigos contrafeitos, incluindo mais de 1.100 capas de telemóvel, além de auriculares, carregadores, transformadores e cabos USB. Os 11 cidadãos em situação irregular foram presentes aos tribunais de Lousada e Santo Tirso, tendo ficado sujeitos a apresentações periódicas. Os 3 suspeitos de contrafação foram constituídos arguidos e os factos comunicados ao Tribunal de Santo Tirso. Coragem e convicções na vida política é o tema da primeira conversa do ciclo Descomplica, promovido pelo Movimento Associativo de Jovens Marcoenses Zora. António Filipe e Rui Rio são os convidados da sessão, que vai decorrer amanhã pelas 17 horas no Emergente Centro Cultural em Marco de Canaveses. João Pereira da Zora explica o objetivo da iniciativa.
1: O nosso objetivo é trazer à discussão a nossa cidade e apresentar à população, torná-lo disponível alguns temas, tais como neste caso que é a primeira conversa à política, e dentro dos temas arranjar um subtema que, do nosso ponto de vista, seja pertinente para abrir a discussão e para trazer também pessoas que nós identificamos como políticos que têm as características deste tema escolhido, para, no fundo, descomplicar estes assuntos que são, por vezes, não digo que sejam um tabu, mas para falar de uma forma mais descomprometida sobre eles, falar sobre as suas experiências pessoais, e para nós era importante trazer figuras de renome a nível nacional à cidade e para também permitir que a população tivesse contacto com elas e que, eventualmente, poderão ter a sua oportunidade de fazer alguma pergunta ou outra, se possível, e esperemos que sim.
0: Depois da política, o ciclo Descomplica vai dedicar as próximas sessões ao jornalismo e comunicação, ao futebol e à música. Festa do Caldo de Quinta Andona arranca hoje e vai até o próximo domingo na Aldeia Preservada de Quinta Andona, em Lagares e Figueira, no concelho de Penafiel. Promovida pela Associação para a Promoção e Desenvolvimento Cultural de Quinta Andona, Casa Chiné, a iniciativa chega à 18ª edição, com 3 dias dedicados à gastronomia, música, cultura, tradição e convívio. Segundo o presidente Belmiro Barbosa, o evento segue o modelo das edições passadas.
2: A Festa do Caldo vai ser na mesma linha que vem sendo nos últimos anos. Vamos para a 18ª edição, vamos ter muita música, vamos ter gastronomia, que é essa o grande interesse em promover a gastronomia local. Vamos ter a Feira de Artesanato, que temos 64 expositores, portanto, de artesanato. E depois vamos ter tudo aquilo que é animação de rua, animação que anda pelo evento e vem animando quem por lá anda. Vamos ter este ano uma melhoria em termos de colocação dos standards, quer da feira, quer da própria recinto principal. Temos reorganizamos um bocadinho a disposição essencial da feira para que as pessoas estejam confortáveis. Vai ser mais um sucesso, esperamos nós, temos de nos ajudar. Portanto, venho comer o caldo, venho comer o queijo da portuguesa, venho comer as papas de sarrabulho, venho comer as regiões.

apresentação Rostos da Democracia sem Censura, da artista Mafalda Rocha. A inauguração está marcada para as 16 horas e contará com a presença do secretário de Estado da Cultura, Alberto Santos. A mostra reúne 51 obras e revisita histórias de resistência à censura e à repressão do Estado Novo, destacando também o papel das mulheres na luta pela liberdade e pela conquista de direitos. Rostos da Democracia sem Censura pode ser visitada até 15 de novembro. A terminar, a previsão do tempo para amanhã sábado, céu geralmente limpo, vento em geral fraco, pequena subida da temperatura, em especial da máxima. É tudo. Boa tarde.

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